Olá amigos, muito bom dia, sejam bem-vindos a mais um programa Portugal em Bordeaux. É com imenso prazer que aqui nos encontramos para vos levar o melhor da música portuguesa, o melhor da música portuguesa neste dia, neste programa especial férias. É o último programa desta equipa, naturalmente, as outras equipas aqui estarão no próximo fim de semana. Nós vamos terminar hoje a nossa programação, porque as férias estão à porta e, naturalmente, também temos direito a alguns dias de férias e é isso que nós vamos fazer também para, em setembro, voltar com mais energia, com uma outra dinâmica, porque vocês merecem, que são fantásticos. Vamos lembrar que ao longo deste programa teremos as rubricas habituais, um livro, um autor, Conheça Portugal, e vamos também ter algumas informações, falar nomeadamente de desporto, sobretudo com a vossa companhia. Não hesitem a ligar, 05 56 50 69 99. Algumas recomendações que vamos deixar também em relação à partida para férias, à viagem, que é por vezes bastante longa e que merece alguns conselhos. Vamos deixar os conselhos durante todo o programa, de forma a que possam ficar bem e abraçar a família, os amigos, enfim, chegar à aldeia que viu nascer, à vila ou à cidade, da melhor maneira. Vamos então ouvir este tema que vem mesmo a propósito. Alexandre Farias, chegou o verão.

Estamos em direto a partir dos estúdios da Clidison de 90.fm, neste especial programa de férias. Sejam bem-vindos. Nós vamos continuar juntos até às 13, com muita música e também alguns conselhos que vamos deixar dentro de alguns instantes em relação à sua viagem para Portugal, nomeadamente, mas também, porque não, para outro país, porque as férias é em Portugal, mas também pode ser noutro país, se assim o entender. Alguns conselhos úteis. Para já vamos voltar à música com esta grande senhora que nos deixou há alguns anos, Amália Rodrigues, e um fado que faz parte do seu currículo, do seu historial musical, Covilhã, Cidade Neve.

É indiscutivelmente uma das maiores vozes portuguesas de sempre. Este tema é uma homenagem à cidade da Covilhã. É realmente um tema musical que nos diz muito, mas sobretudo a voz inconfundível da grande, grande Amália. Vamos prosseguir com outro grande amigo desta casa, desta rádio. Já por aqui passou várias vezes. Amar é ir sem mapa. Vamos ouvir.

0: O grande Zé Mar, com este tema, Mar é ir sem mapa, é um dos temas deste grande artista português, bastante solicitado pelas associações e não só, e também em grandes espetáculos em Portugal. Vamos prosseguir com mais música, estamos com 23 minutos para além das 9. Vamos cumprimentar também a Alice. Olá, Alice, muito bom dia.
1: Bom dia, Valdemar, bom dia a todos os ouvintes.
0: Mais um programa, e este muito especial.
1: É o último.
0: E também...
1: Antes das nossas férias.
0: Antes
1: para
0: das
1: nós.
0: Férias. E também...
1: Isto já é muito especial.
0: Este, exatamente. E também especial porque vamos deixar alguns conselhos aos nossos ouvintes que estão a preparar a viagem de férias ou que vão partir dentro de alguns dias. Porque às
1: há
0: vezes...
1: Muitos, há muitos que já estão a caminho, não é?
0: E já estão a caminho. E às vezes com a ansiedade de chegar, esquecemos algumas regras de segurança
1: muito,
0: que são
1: muito importantes.
0: Como, por exemplo, verificar o estado do seu carro antes de sair. Às vezes facilitamos, os pneus ainda estão a ficar um bocado carecas, mas enfim, fica para a próxima e por vezes pode ser perigoso. Conduzir sem grandes pressas, porque parando se possível duas em duas horas, porque devagar se vai ao longe.
1: Devagar se vai a Roma, não é?
0: Também. Levar muita água, sobretudo com este calor, é melhor levar consigo muita água e, sobretudo, se transporta crianças ou pessoas idosas, porque são muito mais frágeis.
1: Mais frágeis.
0: E portanto, não se esqueça também da Carta Europeia. A Carta Europeia, se tiver algum problema, esperemos que não, que tudo corra pelo melhor, naturalmente, mas se tiver algum problema medical, se tiver que consultar um médico ou ir ao hospital, convém levar a Carta Europeia para que possa assim ser atendido melhor, da melhor maneira, e também evita de pagar a consulta.
1: Com certeza.
0: E portanto, é importante. E já agora também evite, quando da viagem, de comer aquelas comidas muito pesadas, porque pode que dá sonolência, portanto, comendo muito e com o estômago cheio, por vezes o sono chega mais depressa, o cansaço. Portanto, é importante ter em mente estes conselhos. E claro que nem é preciso dizer, mas porque não lembrar que as bebidas alcoólicas são realmente...
1: Criticamente interditas.
0: São interditas nas grandes viagens, e nas grandes e nas pequenas, naturalmente. E outro aspecto também, claro, que é importante que respeite o código da estrada, porque as multas são pesadas e em Espanha, sobretudo em Espanha, se apanhar uma multa, terá que a pagar

0: Feiras e que chegue bem. É esse o nosso objetivo e é isso que nós vamos deixar hoje aqui bem claro durante o programa, vamos lembrar assim estes conselhos. Eu sei que pensa nisso, mas provavelmente alguns, com a pressa de chegar, esquecem estas regras de segurança que são importantes. E também ali sobre...
1: E que não se esqueçam, mesmo a caminho de Portugal, mesmo em Portugal, é só pegar no telemóvel e ligar-nos. E também que não se esqueçam de nos ligar ao 05 56 50 69 99.

Então, que tal este tema do Starlight, já com cheirinho a férias também? A tia Chica, lá diz a tia Chica, com o Starlight. E vamos ouvir também mais um tema que tem muito a ver com as férias. É o Cris Ribeiro que nos diz voltar à minha terra.

0: E estamos em direto aqui nos estúdios da Cleide Isonde, neste programa especial Férias. Se ainda não nos conhece, sejam bem-vindos. Somos a rádio La Cleide Isonde, estamos no 90.fm. Com a Alice Beira.
1: E o nosso telefone é o 0556-50-69-99.
0: Com o Dr. Pedro Miguel Oliveira, advogado. Que provavelmente vai passar hoje, esperamos que sim. Com a Amandino Beira, que voltará
1: brevemente.
0: E com o Nolano, que não podemos
1: hoje
0: esquecer.
1: Hoje, por razões pessoais, não pude vir. Estava muito ocupada, mas disse-me que no mês de setembro cá está presente.
0: E também com os outros colegas, o Albano Félix, também com o José Gardão, toda a equipa, a Zulmira, enfim, uma vasta equipa a trabalhar para si neste rádio que é a vossa rádio, La Cleide Isonde, de 90.1 FM. Obrigado pela vossa preferência.

Excelente este tema do DJ Manquei. Eu subi ao monte, que é um tema tradicional, toda a gente conhece, mas aqui com uma roupagem diferente, realmente é lindíssimo de ouvir. E nós vamos prosseguir com uma homenagem a Cabo Verde da parte da Soraya Ramos, que é a maior intérprete, ou uma das maiores intérpretes da atualidade de Cabo Verde, porque não podemos esquecer a nossa Cesária Évora, que já nos deixou há alguns anos, também era cabo-verdiana. Excelente, excelente intérprete. Mas aqui é uma homenagem a Cabo Verde, que também em termos futebolísticos, permitam-me que diga que foi realmente a revelação deste Campeonato do Mundo. Cabo Verde, uma população de 600 mil habitantes, imaginem, é mais pequeno, é um país mais pequeno que a cidade de Lisboa, por exemplo, só para dar um exemplo, e que fez realmente história neste Mundial. Portanto, é uma homenagem da Soraya Ramos e uma homenagem que nós também fazemos a Cabo Verde e é também, porque não, uma sugestão para as suas férias. Se puder, porque não, dar um salto a Cabo Verde, há praias fantásticas, há ilhas magníficas. Não deixe de visitar também as ilhas com origens portuguesas, como por exemplo Cabo Verde, Açores, Madeira, Timor, só para citar algumas. Vamos ouvir então este tema e desde já parabéns aos nossos ouvintes também, que estão na nossa companhia e que têm estado muito ativos no telefone, 05 56 50 69 99, um abraço e votos de boas férias.

Então que tal este homenagem a Cabo Verde na excelente, excelente voz de Soraya Ramos? É realmente uma das maiores, se não a maior intérprete de Cabo Verde da atualidade. E nós prestamos aqui homenagem também a um grande país com cultura que nos diz muito, porque Cabo Verde foi durante muitos anos, portanto, território nacional, e ainda hoje, obviamente, se fala português em Cabo Verde. Vamos prosseguir e vamos dar um saltinho até ao Brasil com a lindíssima voz, a lindíssima pessoa também, é a Paula Fernandes, que nos canta um dos maiores êxitos do seu repertório, Pássaro de Fogo. Vamos ouvir. Chegar para mim.

0: Lindíssima voz esta da Paula Fernandes. É uma das grandes, grandes intérpretes da música brasileira. Alice, vamos lembrar aos
1: claro
0: nossos
1: que
0: queridos
1: também
0: ouvintes.
1: Também tenho uma lindíssima voz.
0: Claro que sim, é claro que tem. Os nossos ouvintes.
1: Que sexta, que vais à vendima. Mas ainda amanhã... não começaram as vendimas.
0: Não, mas não. Na minha aldeia diz acaba de sexta que amanhã vais à feira. Também se diz.
1: Ai, mas amanhã.
0: Isso é mais
1: sim.
0: lá para trás dos montes, provavelmente.
1: Ah, bom, mas nós arcos, às segundas-feiras não há feira. É só nas quartas. Portanto, ainda tenho que esperar quarta-feira.
0: Bem,
1: então, liguem já ao 05 56 50 69 99. Nós aqui estamos para receber as vossas chamadas com muita boa disposição, como vocês estão a ouvir todos.
0: Claro, e vamos dançar o bailinho da Madeira.

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5: Muito bom dia. As informações das 10, a testar o depósito em Espanha custa menos 17 euros. Abastecer-se em Espanha continua a ser um negócio de ouro para milhares de portugueses que vivem perto da fronteira. Enchem hoje um depósito de 50 litros. Encher um depósito de 50 litros custa, em média, em Portugal, 97,65 euros, mas do outro lado da fronteira fica apenas por 80 euros. A diferença é de cerca de 17 euros, isto numa altura em que, a partir de amanhã, a diferença será ainda maior com o aumento previsto dos preços. No caso da gasolina, o aumento é ainda mais impressionante, cerca de 20 euros por 50 litros. A influência, a diferença dos preços é tão grande que um automobilista que faça dois abastecimentos por mês pode poupar cerca de 500 euros por ano. Vamos falar dos sismos que causaram mais de 5 mil mortes na Venezuela. O número de mortes pelo duplo sismo que atingiu a Venezuela em 24 de junho subiu esta sexta-feira para 5.069, de acordo com os dados mais recentes divulgados pelas autoridades de Venezuela. O número de desalojados mantém-se nos 17.907 e entre os mortos há pelo menos 120 portugueses e lusodescendentes e outros 50 estão desaparecidos. Em Portugal, o fenómeno das noites brancas conquista cidades portuguesas, conceito que chegou a Portugal em 2007 e transformou-se numa marca de verão, reunindo milhares de pessoas de norte a sul do país. As noites brancas deixaram de ser uma curiosidade importada do estrangeiro para se afirmarem como um dos fenómenos culturais mais marcantes do verão português. De norte a sul do país, milhares de pessoas vestem-se de branco e saem à rua para participar em eventos musicais, em artes performante e em patrimónios, o património e também comércio e animação. As noites brancas são um forte incentivo para o comércio local das cidades e vilas organizadoras. Uma página desportiva, Campeonato do Mundo, uma final anunciada entre uma Argentina super protegida e uma Espanha meritória, após vitória sobre a França por 2-0, em jogo que terá lugar hoje, às 21 horas, para o terceiro e quarto lugar, um festival de golos entre Inglaterra e França, 10 golos, com resultado favorável aos ingleses, 6-4. Quanto aos melhores marcadores deste Mundial, Mbappé somou 10 golos, Messi 8 golos, ainda com o jogo a realizar, e Erling Haaland 7 golos. Volta à França, ontem correu-se a 14ª etapa e o vencedor foi o intocável Tadej Pogačar, que conforta assim o primeiro lugar na classificação geral. Paul Seixas, 19 anos, corredor francês com origens portuguesas, foi terceiro a 30 segundos do vencedor. Na classificação geral, Tadej Pogačar é primeiro e Paul Seixas está no quarto lugar, a 5 minutos e 19 segundos. Quanto ao corredor português Nelson Oliveira, está no 81º lugar, a 2 horas e 37 minutos do líder incontestável desta volta à França.
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5: O estado do tempo em Portugal, segundo o Instituto de Mar e da Atmosfera, que prevê céu pouco nublado ou limpo em todo o território nacional, com exceção das ilhas, onde poderão ocorrer períodos de chuva. As temperaturas máximas para o dia de hoje, nas principais cidades: Viana do Castelo, 22 graus, Bragança, 31, Vila Real, 30, Porto, 24 graus, Guarda, 27, Coimbra, Santarém, 30, Lisboa, 26 graus, Évora, 32, Veja, 31, Faro, 30 graus, Funchal, na Madeira, 25 e Angra do Heroísmo, Açores, 22 graus. Em França, segundo o Météo France, que prevê céu pouco nublado limpo em todo o território, com as temperaturas máximas a chegar aos 36 graus, sobretudo no sul do país. Vamos às temperaturas máximas. Lille, 21 graus, Brest, 25, Paris, 24, Nantes, 29, Bourges, 27 graus, La Rochelle, 32, Limoges, 29, Lyon, 27, Bordeaux, 33 graus, Toulouse, 34, Perpignan, 32, Montpellier e Marselha, 35, Nice, 36 graus, a cidade mais quente para o dia de hoje em França, e Ajaccio, 32 graus. Estas as informações das 10, voltamos ao meio-dia e vamos prosseguir musicalmente dentro de alguns instantes com o Fado do Imigrante, para todos os imigrantes que estão a pensar a seguir viagem para Portugal, pois bem, com a prudência habitual, naturalmente, e boas férias para si, amigo ouvinte.

0: Este fado imigrante que nos deixa muitos conselhos também para a sua viagem, amigo ouvinte. Claro que voltaremos a falar na prudência que deve ter. São conselhos que vamos deixar ao longo do programa. Queremos que chegue bem e que para abraçar os seus e para passar os melhores momentos da sua vida, de férias, para carregar as baterias para o ano seguinte, e por isso é que deixamos todos estes conselhos e escolhemos também a música adaptada por isso, a esse momento de prazer que são as férias, e aproveite bem, com muita prudência, naturalmente. Alice, vamos lembrar o número de telefone aos nossos ouvintes?
1: Ainda só são 10 horas, ainda temos muito tempo à nossa frente, a Dancontão, liguem já ao 0556 50 69 99.

0: E ouvimos este tema dos Dama Vira Vira, também, um bom vira durante as férias, porque não? Nas ruas de Arcos do Alvez, de Sabadim, de...
1: Não vai tardar.
0: De Miranda.
1: Sim,
0: só para citar alguns, mas podemos falar também de Paredes de Cora. Podemos...
1: este verão.
0: Exato. E também de outras regiões de Portugal, obviamente, porque Portugal...
1: Sim, mas essa foi para mim, não é?
0: Para exato, isso foi para ti, para a senhora Amorim e para o senhor Amorim também.
1: E para o senhor.
0: Que ontem tivemos o privilégio de encontrar no jantar, no excelente jantar dos Amigos de Portugal.
1: Foi uma grande surpresa.
0: Os nossos agradecimentos ao presidente Alberto Barros e toda a equipa, às cozinheiras, que realmente são fantásticas. O bacalhau estava excepcional.
1: Estava tudo.
0: E um ambiente muito saudável, muito. Um ambiente espetacular, com muita animação. O DJ Firo é extra. Extremamente competente para a animação e passamos realmente um bom momento e obrigado aos Amigos de Portugal, naturalmente.
1: Ele, se nos está a ouvir, prometeu-nos que ia passar aqui um dia nesta rádio, cá contamos com ele a partir do 13 de setembro.
0: Pois, porque nós agora só voltamos no 13 de setembro. Hoje é o último programa desta equipe. No próximo fim de semana, sim, o Albano Camarinha aqui estará no sábado e domingo, e o Zé Gardão também, uma parte do programa domingo, com a sua equipa, portanto, mas nós é o último das férias.
1: Entramos hoje em férias.
0: E então vamos continuar este programa. Vamos lembrar aos nossos ouvintes que continuem
1: a nos ligar, como já nos ligaram alguns, ao 05 56 50 69 99.
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0: E vamos todos rodar musicalmente, hoje neste dia especial, neste programa especial férias, amigo ouvinte, para si que está realmente a preparar as malas ou se está de viagem, pois bem, muita prudência. Um conselho também, mais um conselho, se puder viajar de noite, ainda bem. É melhor, ou então sair de madrugada para evitar precisamente as bichas, para, portanto, a frequência, por vezes, sobretudo em algumas autoestradas, portanto, convém. E não se esqueça também de verificar o estado do seu veículo antes de sair, o estado dos pneus, que é importante. E conduzir sem grandes pressas, porque já aqui o dissemos, devagar se vai ao longe. E também
1: Exatamente.
0: Parar de vez em quando, se possível de 200 em 200 km é o ideal.
1: É muito importante.
0: É importante parar, tomar um cafezinho e depois voltar a conduzir.
1: Carregar as baterias.
0: Exatamente. Levar muita água, sobretudo quando transporta pessoas idosas ou crianças, e bebés então, e ainda redobrar de prudência. E não se esqueça da Carta Europeia, que é o antigo formulário 1111, para se ver...
1: Todos os temos.
0: Às vezes podemos esquecer, pode passar.
1: Há que as renovar todos os dois anos
0: exato,
1: pode esquecer.
0: E, portanto, é importante. E, claro, não consuma álcool, porque o álcool ao volante é interdito e também para grandes viagens, grandes e pequenas, não é compatível. Por isso, não beba. Água, sim, muita, mas não...
1: Hidrata.
0: Exato. E obviamente, respeite o código da estrada. E se fizer isto, vai ver que realmente vai ter uma viagem fantástica. Se respeitar todos estes conselhos que nós deixamos aqui hoje, eu sei que vai respeitar, porque os nossos ouvintes são pessoas responsáveis e por isso, e sabem que têm tempo para chegar. Não vale a pena correr, porque às vezes para ganhar uma hora podemos ter complicações graves. Por isso, devagar se vai longe. E também não deixe de ouvir o programa até às 13. Se ainda não ligou, a Alice vai lembrar mais uma vez o número de telefone. É o número que o mundo inteiro conhece. Mas
1: quem é que não o conhece?
0: Quem é que não conhece?
1: É o 0556 50 69 99.
0: Não têm desculpa, portanto, venham, telefonem e contactem a sua rádio.
1: Não, desculpa nenhuma.
0: Não, de maneira nenhuma. E nós vamos continuar com mais música, com este par fantástico que é o Stock e Dance. São dois irmãos, um rapaz e uma lindíssima menina, chamam-se Stock e Dance. É um dos melhores grupos de baile da atualidade.

0: Então que tal? Gostaram? É o Stoke e Dança, é um excelente grupo, é provavelmente um dos melhores da atualidade em termos de baile, bastante solicitados, e chegou a hora, Alice, de dedicar um tema muito especial, sobretudo para todos aqueles que são de Arcos de Valdevez. É o Vira dos Arcos, com uma nova roupagem, com um ritmo diferente,
1: e o telefone já está
0: a tocar. Vamos então ouvir este Vira dos Arcos, que nós dedicamos muito particularmente a todos, e, obviamente a todos aqueles que são oriundos dessa belíssima vila de Arcos de Valdevez. Vamos ouvir.